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E assim aos 7 minutos do sinal das 13, da reta final desta emissão de hoje, de sexta-feira. Já sabe que depois do sinal das 13 pode ficar com muita música. Até para todos, continuação de uma ótima tarde, continuação também de um bom fim de semana. Assim o teu sinal das 13, seleção musical de Paul Renato, nesta grande rádio Asas, nesta ilha de Gonçalves, Santa Maria. Então, portanto, bye bye.

0: Boa tarde, são 13 horas.
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0: Boa tarde, são 17 horas.
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0: Boa tarde. São 18 horas.
1: Short Story. Uma história por semana por Nuno Fernandes. Bem-vindos a mais um Short Story, em que eu trago uma história por semana e hoje dispensa apresentações, pois falámos com uma grande jornalista, Fátima Campos Ferreira.
2: As que me marcaram nestas entrevistas ao longo dos anos. Eu sempre fiz entrevistas, desde... Essa é a primeira coisa que eu faço na minha profissão. Eduardo Lourenço e António Ramalhianes. A entrevista do Eduardo Lourenço marcou-me de uma forma indelével, para sempre. E esta, pela importância que eu também lhe atribuo, porque, enfim, além de ser, digamos, o português mais irrepreensível do nosso tempo e ilustre, faço o voto de ser meu amigo, de maneira que me marca também de uma maneira muito excepcional. O livro é muito para lá da entrevista, não é só uma entrevista. O livro obrigou-me a repensar todos estes anos de 30 anos. Portanto, há ali quase uma intimidade de relação entre uma profissional, primeiro, uma jornalista e um antigo Presidente da República. Aliás, nós, a primeira vez que nos vimos foi quando eu estava a entrar na Escola Superior de Jornalismo do Porto e ele era Presidente. E, portanto, não falámos nessa altura, mas ele marca a minha entrada no curso da Escola Superior de Jornalismo porque ele vai presidir a abertura do curso. E depois, a partir daí, quando eu vim para Lisboa, através da Jornal Aurélio Santos, como eu conto, tornámos amigos e é toda uma história que de certa forma é minha com a relação com o casal, mas que eu conto ali.
1: Fátima Campos Ferreira está ligada à RTP desde há muitos anos, sempre ligada ao jornalismo, à entrevista e também programas de debate, e aqui apresentou na Feira do Livro de Lisboa um livro sobre a biografia de Ramalhianes. Short Story fica por aqui. Poderá ouvir-nos sempre nas plataformas de podcast, mas é na rádio que poderá ouvir todos estes episódios.
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0: Boa noite, são 0 horas.
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